Alô, amigas, alô, amigos da Argentina, ao mundo, bem-vindos a mais um encontro português pela emissora internacional da República Argentina. Sou Julieta Galvão e, como sempre, é um prazer estar aqui em contato com vocês no streaming, no síncrono, em www.radionacional.com.ar, onde podemos nos encontrar de segundas a sextas-feiras, de 8 a 9, horário de Buenos Aires, 11 a 12, UTC. Também lembrem que nesse mesmo endereço na web, vocês podem acessar a qualquer momento toda a nossa programação, além de conteúdos avulsos, preparados especialmente para divulgar informações e conteúdos vinculados à nossa vida aqui na Argentina. Também lembremos que podem sempre tentar nos acompanhar utilizando os celulares. 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E ainda podem tentar também a escuta na onda curta, a gentileza da WRMI, que nos retransmite em diferentes frequências, dias e horários lá do sul dos Estados Unidos. Relatórios de recepção sempre são confirmados com o cartão QSL, versão eletrônica. Para tanto, os informes devem ser encaminhados para qslrai@gmail.com. E lembrem também, os senhores existas, que às terças e sextas-feiras temos o programete especial, o dx.com.ar, que prepara o especialista Arnaldo Slay.

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Hoje, a história de Fruta Amarga, o tango do infiel arrependido. Homero Manzi foi um revolucionário que transformou as letras do tango em poesia. Um artista que, antes de se transformar em homem de letras, preferiu escrever letras para o povo. E com essa premissa, transformou o tango em denúncia social, em romance, em amor turbulento, em canto do subúrbio e na beleza dessa Buenos Aires que começava a se achar isso de ser a Paris da América do Sul. O paradoxo é que Homero Manzi, o poeta dos tangueiros bem portenhos, tinha nascido em Añatuya, um pequeníssimo povoado ainda hoje esquecido da província de Santiago del Estero, norte do país. Província da qual ele chegou aos 7 anos de idade, junto com a família, que procurava uma melhor educação para os 8 filhos. Se instalaram no bairro de Pompeia, no sul da cidade de Buenos Aires, que até hoje ficou imortalizado em tangos que se transformaram em universais. Tais o caso de Sur, Mano Blanca, Barrio de Tango, todos eles da autoria de Homero Manzi.

Militante político, membro da União Cívica Radical, Homero Manzi chegou a passar alguns dias em prisão por tentar impedir, armado, o primeiro golpe de Estado cívico-militar sofrido na Argentina. Homero Manzi também ligou alguns tangos de amor e desamor dos mais lindos do cancioneiro argentino. Muitas das suas letras, como todas, foram reflexo da sua vida, de suas paixões e dos seus arrependimentos. E assim é que ele escreveu Fruta Amarga, escrito para sua esposa, Casilda Iñiguez Vildósola, quem tinha tentado se suicidar bebendo brometo de sódio, quando Homero Manzi abandonou a casa familiar para ir morar com quem foi o seu grande amor, a cantora de tango Nelly Omar. Homero Manzi viveu uma culpa atroz por essa situação. Casilda era a sua negracha, o amor de juventude com quem tinha casado e para quem enviava ardentes cartas de amor da prisão, prometendo amor eterno. Como tango, fruta amarga, Homero Manzi sofre por esse amor que já foi e diz: "Você era a luz do sol e a canção feliz que agora me faz chorar."

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1: Homero Nicolás Mancione, o seu verdadeiro nome, nasceu em 1º de novembro de 1907. A sua origem na província de Santiago del Estero e a sua vida boêmia nos subúrbios porteños consolidaram a sua visão de uma Argentina hispano-americanista e anti-imperialista, razão pela qual ele sempre foi um firme crítico da participação leonina de capitais estrangeiros que os governos de Buenos Aires impulsavam como parte do chamado progresso. Nesse sentido, Homero Manzi acunhou a frase acerca desse norte abandonado do qual ele provinha, dizendo que a província de Santiago del Estero não é pobre, mas empobrecida. O tango Fruta Amarga nasceu do choque que lhe provocou a tentativa de suicídio de sua esposa quando ele decide deixá-la para ir morar com Nélio Mar, um amor proibido e doloroso, vivido entre milhares de obstáculos, desencontros e censuras. Nos versos de Fruta Amarga, Homero Manzi, com metáforas, descreve o estado de coma no qual a esposa entrou. Ele diz: "Nas nuvens de que céu a tristeza do teu voo sem consolo vagará?"

0: No sotango, o poeta também se responsabiliza por ser o infiel do casal e escreve: e a lembrança é um espelho que reflete de longe a tua tristeza e minha maldade. Versos que musicalizou Hugo Gutierrez e que para muitos é um dos tangos de maior beleza da dupla compositora.
1: 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Y el recuerdo es un espejo que refleja desde lejos tu tristeza y mi maldad. Ya no estás, y tu ausencia que se alarga tiene gusto a fruta amarga, a castigo y soledad, corazón.

Tanto Homero Manzi quanto Nelly Omar, a sua amante, eram casados. Ambos tinham decidido se separar e viver juntos, mas a tentativa de suicídio da esposa de Homero Manzi e o tormento que o poeta sofria com toda a situação acabou por romper o vínculo com Nelly Omar. E Homero Manzi voltou com a sua negracha, com quem tempo depois teve o seu único filho, Acho Manzi. Anos mais tarde, Homero Manzi foi diagnosticado com um câncer contra o qual batalhou 7 anos. A sua esposa o cuidou em todo momento, inclusive o filho lembrou que ele próprio lhe aplicava injeções de morfina para aguentar a dor. No último ano, Homero Manzi pediu estar num quarto do Instituto Médico Cortabueno, um hospital hoje desaparecido. E até esse quarto chegou Nelly Omar, devido a que os amigos do poeta lhe rogaram que fosse visitá-lo porque ele não deixava de pedir por ela. Uma noite de 1955, Homero Manzi, talvez o maior letrista do tango de todos os tempos, morreu aos apenas 44 anos. Na sequência, a versão completa do tango Fruta Amarga, na voz de Lídia Borda, acompanhada pela orquestra, El Arranque.

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6: E sejam bem-vindos ao dx.com.ar, o programa da Rádio Argentina ao Mundo, com notícias do mundo DXista, que prepara o nosso especialista, Arnaldo Slane. E começamos o habitual recanto de sugestões e de escutas, lembrando que é bom ter papel e lápis à mão para poder anotar detalhes das estações de rádio que poderão tentar captar nos próximos dias. E antes também das informações, mencionamos que as frequências que aqui citamos são sempre em kHz e os horários são sempre UTC, isto é, se referem ao tempo universal coordenado. E começamos hoje mencionando a rádio Nadarason International, uma emissora que transmite da Ilha de Ascensão, localizada no Atlântico Sul e da Grã-Bretanha, em ambos os casos com direção ao Tchad, emitindo programas em idiomas Buduma, francês, Canembu e Kanuri. Aparentemente, esta estação foi retirada da sua denominação da palavra International, razão pela qual a estação agora é denominada apenas Rádio Nadarason, o que irradia os seus espaços nesses horários, frequências e locais transmissores. De 5 a 6 UTC pelo 6.195 kHz, WOF, com 250 kW. De 6 a 7 horas UTC pelos 9.535 kHz via Wolferton com 250 kW. De 7 a 8 horas UTC pelos 12.050 kHz via Ascensão com 250 kW. De 18 a 21 horas, é também UTC pelos 12.050 via Wolferton, na Grã-Bretanha, com 250 kW. E de 19 a 20 horas UTC, também de Ascensão e também com 250 kW. Informa a Rádio Miami Internacional, essa prestigiosa e querida emissora americana responsável por duas transmissões no exílio do Centro TDF Issoudun para a Etiópia. De 16 a 16h30 UTC, irradia pelos 15.710 kHz, com 500 kW aos sábados, Moresh Voice de Amar Internacional Rádio, em idioma amárico. Por outra parte, às quartas e sábados, de 17 a 17h30 UTC, pelos 15.215 kHz, também com 500 kW, foi informada a Fano Demps, transmitindo em amárico. E continuamos na África, exatamente no Mali, onde a Rádio Nacional de Mali, ou ocasionalmente a ORTM, Office de Radiodifusão Televisão de Mali, como também é identificada a própria emissora com frequência, é uma das estações que ainda podem ser escutadas na onda curta nesse continente. Pode tentar a sua sintonia de 6 a 8 horas pelos 5.995 kHz, o programa das manhãs, o Ocean de Coq, ou também de 8 a 18 horas pelos 9.635 kHz e de 18 a 24 horas na frequência de 5.995 kHz. Continuamos continuamos agora com uma curiosa notícia que tiramos da página web da Rádio Taiwan Internacional, que foi escolhida como a emissora internacional mais popular na votação organizada pelo Clube de Deixistas Sem Fronteiras em 2024. O reconhecimento foi otorgado por ouvintes de fala hispana de 29 países, destacando também o seu programa El Cartero, que ganhou nas categorias de correspondência de ouvintes e notícias mais populares. Desde o seu retorno às transmissões pela onda curta em 2020, a Rádio Taiwan Internacional demonstrou um impressionante crescimento, conseguindo o primeiro lugar com 70% dos votos. O evento reuniu ouvintes de países da Hispanoamérica, da Europa e da Ásia, entre eles Argentina, Espanha, México, Peru e os Estados Unidos. Com uma forte concorrência de emissoras como Rádio Romênia Internacional e Rádio Nacional da Espanha, a Rádio Taiwan Internacional se posicionou como líder na preferência dos ouvintes hispanofalantes. Seus apresentadores também foram reconhecidos, com Andrea Wang, Sol Hong e Vanessa Lo destacando entre as favoritas do público na categoria feminina, enquanto Paco Najar e Iker Izquierdo conseguiram posições destacadas em conduções masculinas. Finalizamos com uma notícia ruim. Dia 1 de janeiro de 2025, o serviço da rádio exterior turco, conhecido como a Voz da Turquia, abandonou as suas emissões em inglês. Isso deve ser considerado como um duro golpe para a audiência de onda curta de fala inglesa, porque tinham considerável interesse no serviço em inglês da emissora turca. Contudo, a decisão estratégica foi tomada há muito tempo. As emissões de onda curta em inglês foram desarmadas parcialmente quando foi lançado o serviço de televisão Voter World em 2015. Poderíamos perguntar se existe algum temor com um efeito dominó com outros serviços da emissora internacional turca, entre os quais está, por exemplo, o idioma espanhol. A marca digital TRT também está disponível em árabe, farsi, francês, alemão, russo, espanhol e outras línguas. O primeiro candidato a ser eliminado da onda curta bem poderia ser o serviço em árabe, já que desde 2010 existe uma transmissão televisiva nessa língua. E é assim como chegamos ao fim do dx.com.ar de hoje. Lembrem que é um programa que prepara o nosso especialista Arnaldo Erlein especialmente para a RAI Argentina ao Mundo.
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E sejam bem-vindos ao dx.com.br, programa da Rádio Argentina ao Mundo, com notícias do mundo dxista que prepara o nosso especialista Arnaldo Slain. E começamos com o nosso habitual recanto de sugestões de escuta, recomendando ter papel e lápis na mão para poder anotar detalhes às estações de rádio que poderão tentar captar nos próximos dias. Lembrem também que qualquer informação relativa à frequência citada aqui é em kilohertz e qualquer horário aqui mencionado é UTC, isto é, se refere ao tempo universal coordenado. E hoje vamos focar as nossas sugestões de X nas faixas tropicais de 75 e 60 metros, sempre muito atrativas justamente por levar ao ar sinais de emissoras regionais de onda curta. E começamos pelos 3.900 kHz, onde pode ser captada ao redor das 22h30 UTC a emissora regional chinesa Hulunbuir PBS, que transmite de Hailar. People's Broadcasting Station PBS Hulunbuir, da China, transmite em chinês de Hailar utilizando um transmissor de 10 kW de potência. A cidade de Hailar é um distrito urbano sob a administração direta da cidade-prefeitura de Hulunbuir, noroeste da região autônoma da Mongólia, interior, mas dentro das fronteiras do que é hoje a República Popular Chinesa. A cidade cresceu e se modernizou nos últimos anos, seguindo a linha do rio Hailar e em torno da grande praça de Gengis Khan, herói histórico da região e da vizinha Mongólia. Uma nova emissora comercial de reduzida potência transmite pelos 3.975. Se trata da Weekend Music Radio, que transmite, como o seu nome indica, aos finais de semana, via facilidades da emissora Shortwave Gold, que transmite de Winsen, na Alemanha. As emissões são feitas em idioma inglês. Utilizando também as facilidades do sítio transmissor localizado na Alemanha, neste caso, em Kolkrekl,

0: ar a Voice of Indonesia, com a programação irradiada pelo seu Channel One em idioma inglês, emitindo de Jakarta, exatamente do sítio transmissor de Simangis. A Tajik Radio pode ser escutada transmitindo da capital do país, Dushanbe, tão cedo como às 20 horas UTC ou também mais tarde, ao redor da 1 hora do tempo universal coordenado, com programas em idioma tajiko. As emissões podem ser acompanhadas na tradicional frequência dos 4.765 kHz. E encerramos estas sugestões de escuta em faixas tropicais com duas emissoras latino-americanas. A primeira, a Rádio Tarma, que transmite de Tarma na frequência de 4.775 kHz e que pode ser escutada em diferentes segmentos do dia, ao redor das 10h30 UTC e também ao redor das 0 horas do tempo universal coordenado. A Rádio Tarma integra um complexo multimídia que, além da onda curta, transmite na frequência de 1510 na onda média, na frequência modulada através dos 90.9 MHz FM e também opera no canal 31 da televisão a cabo. Tarma é uma cidade que fica no centro do Peru. É capital do distrito e também da província que tem o mesmo nome, no departamento de Junín. Ela é chamada a Cidade das Flores. O nome da cidade, Tarma, deriva da palavra Quichua Tarama. Pode se referir às palavras Tara, que é uma planta muito abundante na região, e também à palavra Mayu, que em Quichua significa rio. E por último, também temos a estação 4940, que é uma radiodifusora que emitiria da fronteira colombiana, venezuelana, e que chega com programação religiosa e espaços de educação em espanhol todos os dias, sendo o melhor horário para escutar ela ao redor das 5 horas tempo universal coordenado. E amigos, chegamos assim ao fim do dx.com.ar de hoje. Lembrem que este é um programa preparado pelo especialista Arnaldo Slain, especialmente para a RAI Argentina ao Mundo.
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dia de 1950, uma criança argentina de 7 anos de idade fez a sua estreia como pianista. O mundo está cheio de crianças prodígio que se destacam em alguma disciplina e não chegam a se destacar profissionalmente. Porém, Daniel Barenboim, nascido em novembro de 1942, estava feito de uma substância especial. Os pais do pequeno eram relevantes pianistas e, tempo depois do nascimento da criança, foram morar no recém-criado Estado de Israel. O talento de Barenboim foi muito em breve descoberto por outros músicos, e já depois de fazer a sua estreia em 1952 como pianista em Salzburgo, na Áustria, foi de imediato convidado a continuar os seus estudos ali. Daniel Barenboim tinha 10 anos e com essa

Em 1952, o pequeno Daniel impressionou outros diretores e ofereceu também seu primeiro concerto em Paris. Foi em Salzburgo, onde ele tocou para o Wilhelm Furtwängler, quem o convidou aos ensaios da ópera Don Giovanni, de Mozart, e a tocar logo depois com a Filarmônica de Berlim. Foi quando o magnífico diretor de orquestra disse: "Este menino de 11 anos, o Barenboim, é um fenômeno." Numa época em que a Europa se recuperava da Segunda Guerra Mundial e a maioria dos músicos com talento que tinham conseguido sobreviver ao fascismo e ao nazismo estava refugiada nos Estados Unidos, parecia um milagre que um adolescente de 13 ou 14 anos pudesse deixar impactados tantos músicos notáveis. Contudo, foi o que aconteceu.

Daniel Barenboim fez a sua primeira gravação em 1954 e um ano depois pegou aulas com a melhor professora de música, Nadia Boulanger, a mesma que mais tarde seria professora de Astor Piazzolla, outro formidável músico argentino. O pianista número um na interpretação de Chopin era, na época, Arturo Rubinstein. Foi ele quem fez que Daniel Barenboim, com apenas 14 anos de idade, se apresentasse em Londres e em Nova York. Nessa última cidade, o adolescente pianista tocou no Carnegie Hall com a filarmônica dirigida por Leopoldo Stokowski e também por Dimitri Mitropoulos, quem seria mais tarde e durante muitos anos o diretor preferido de Maria Callas no Metropolitan Opera House.

Para inícios da década de 1960, as grandes orquestras do mundo disputavam entre elas para que o argentino israelense tocasse com eles ou os dirigisse. O jovem não defraudava nunca. Desde então, seus avanços foram imparáveis, apesar de, mais de uma vez, ficar envolvido em polêmicas. Foi nessa época que se estabeleceu em Londres, onde dirigiu com frequência a Orquestra de Câmara Inglesa e onde fez tocar pela primeira vez a Filarmônica de Israel.

Inglaterra, Daniel Barenboim também conheceu quem seria sua primeira esposa, a violoncelista Jacqueline Dupré, com quem casaria em 1967, mesmo ano da Guerra dos Seis Dias, na qual Israel conquistaria boa parte dos territórios palestinos. Essa guerra marcaria para sempre a vida de Daniel Barenboim.

Com apenas 32 anos, Daniel Barenboim foi nomeado diretor musical da Orquestra de Paris, um cargo que ele manteria até 1989, quando um escândalo relacionado com seus honorários e a política o distanciaram do cargo. Para essa época, a França celebrava o bicentenário da sua Revolução e era inaugurada a moderna Ópera Bastille. Porém, o contrato firmado não foi do agrado do novo governo, que objetou que Daniel Barenboim ocupasse o duplo papel de diretor artístico e de diretor musical. E assim, Daniel Barenboim renunciou. Grandes figuras da música clássica, como Patrice Chéreau, o compositor e diretor Pierre Boulez, e a soprano Jessie Norman, enviaram uma carta ao presidente Mitterrand, onde afirmavam que se Barenboim não fosse reposto no cargo, eles cancelariam os seus próprios contratos em Paris.

Nenhum músico conseguiu o que Barenboim alcançou na segunda metade do século XX. Ao mesmo tempo em que era diretor da Orquestra de Paris, ele fazia turnês de concertos de piano pelo mundo todo, atuando em muitas ocasiões como solista e como diretor. Também dirigia a Deutsche Oper de Berlim e ópera em vários teatros, mas nunca deixou de fazer música de câmara com os mais notáveis solistas de corda. As suas gravações com Jacqueline Dupré são amplamente recordadas, independentemente dos questionamentos, pelo seu relacionamento pessoal com a violoncelista, que viveu doente de esclerose múltipla seus últimos anos de vida.

inícios da década de 1980, o argentino-israelense quebrou o tabu de que alguém da sua origem dirigisse no Festival Wagneriano de Bayreuth, justamente quando Richard Wagner era visto como a encarnação do antijudaísmo. Anos mais tarde, em 2001, Barenboim se atreveu a interpretar Wagner em Israel pela primeira vez. O escândalo chegou até o parlamento, cuja comissão de cultura recomendou declarar o musical persona non grata, até que ele não se desculpasse publicamente por ter executado uma obra do compositor favorito de Adolf Hitler.

Menos conhecido é o fato de que Daniel Barenboim em questione regularmente a ocupação dos territórios palestinos e a política de assentamentos de colônias judaicas. Em junho de 2017, quando se completaram 50 anos daquela guerra, o maestro afirmou: comemorar os 50 anos de ocupação israelense das terras palestinas é moralmente intolerável. Inclusive aqueles que pensam que a Guerra dos Seis Dias era necessária. Não podem negar que a ocupação e tudo o que veio depois dela são uma absoluta catástrofe. Para os palestinos e para os israelenses, tanto estratégica quanto moralmente. A amizade de Daniel Barenboim com palestinos notáveis como o filósofo Edward Said o levaram a fundar em 1999 uma oficina de músicos israelenses, palestinos e árabes, o West Eastern Divan, e para tanto escolheram um lugar simbólico, Weimar, na Alemanha, um lugar onde os ideais humanistas da Ilustração foram opacados pelo Holocausto.

Dessa experiência surgiu a orquestra que tem se apresentado em tantos lugares do mundo, que tem a sua residência na cidade espanhola de Sevilha e a qual oficialmente viu a luz depois daquele escândalo com a música de Wagner em Israel. Em 2005, a orquestra West Eastern Divan se apresentou em Ramallah, o que marcou o primeiro evento da orquestra nos territórios palestinos ocupados. Para muitos palestinos, essa era a primeira vez que se encontravam com israelenses em um âmbito que não fosse militar. Uma menina disse para o próprio Daniel Barenboim: "Você é o primeiro que vejo de Israel que não é um soldado ou um tanque."

Em 1989, Barenboim dirigiu a Sinfônica de Chicago, considerada uma das 10 melhores do mundo e que contava com a batuta do maestro Solti, que já se despedia. Dessa orquestra, Daniel Barenboim seria diretor até 2006. A sua extraordinária carreira como orquestra norte-americana concluiu com 3 nonas sinfonias, a de Mahler, a de Bruckner e a de Beethoven. No concerto de despedida, com ingressos vendidos em todos os cantos do mundo, por valores mínimos de $500, o maestro afirmou antes de dirigir os músicos. Um diretor depende totalmente da habilidade e do compromisso dos seus músicos. Um condutor merece esse título somente quando ganhou a confiança dos intérpretes. Eu acredito que ganhei ela. E foram justamente os músicos, que em ocasiões tinham resistido à sua presença, que nomearam o diretor honorário vitalício Daniel Barenboim. E depois do concerto, uma ovação de pé de 15 minutos demorou a partida do diretor argentino-israelense. Em outubro de 1989, o maestro esteve em Buenos Aires, um mês antes da queda do Muro de Berlim, onde o maestro iria dirigir a Filarmônica em um memorável concerto público. Barenboim queria celebrar os 40 anos da sua estreia musical no Teatro Colón de Buenos Aires, interpretando uma obra que tinha postergado toda a sua vida, as Variações Goldberg de Bach. Dessa atuação surgiu um disco que deu volta ao mundo. 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

7 anos depois, ele se deu um outro gosto, tocar tango. Barenboim gravou o célebre Mi Buenos Aires Querido, junto ao contrabaixista Héctor Console e o bandoneonista Rodolfo Medeiros. Na capa desse disco, Daniel Barenboim expressava: "Com este disco, cheio de nostalgia, convido todos os maravilhosos ritmos, as sensuais melodias e a eterna magia do meu Buenos Aires querido."

A atividade de Barenboim, com mais de 74 anos de vida e 67 de carreira musical, é incessante. Ele já recebeu os mais destacados prêmios pela sua atividade artística e humanística em todo o mundo. Foi durante quase 4 anos o diretor musical do Teatro alla Scala de Milão. Continua como diretor da Orquestra da Paz entre Árabes e Israelenses e continua com a direção da Orquestra Stadtkapelle de Berlim. Ele também comanda o Pierre Boulez Concerto Hall, construído especialmente em Berlim pelo mítico arquiteto Frank Gehry em 2015. Mantém seu projeto de residência musical no Teatro Colón de Buenos Aires e, entre muitas outras atividades, continua oferecendo concertos de piano, particularmente como a sua amiga de toda a vida, a também pianista argentina Marta Argerich.

Daniel Barenboim foi proposto em 2011 para o Prêmio Nobel da Paz. Continua entre os possíveis laureados. Uma honra para a Argentina, país que o viu nascer. 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
5: Amigos, amigas, hora já de encerrar este encontro português que fizemos, como sempre, com muito prazer aqui pela Rádio Argentina ao Mundo, transmitindo de Buenos Aires no streaming da Rádio Nacional Argentina, www.radionacional.com.ar. Um programa que vocês podem acompanhar no síncrono de segundas a sextas, de 8 a 9 horas de Buenos Aires, 11 a 12 horas UTC, utilizando também os aplicativos do celular, o app da RAE, ou da Rádio Nacional Argentina, também da Rádio Garden. Ainda podem também nos acompanhar utilizando a onda curta, a gentileza das retransmissões que faz a WRMI em diferentes dias, horários e frequências. Estivemos aqui, Julieta Galvão na locução, Walter Danesi na operação técnica. Muito obrigada, muito bom dia e até amanhã.

0: Alô, amigas, alô, amigos da Rádio Argentina ao Mundo, bem-vindos a mais um encontro em português pela emissora internacional da República Argentina. Sou Julieta Galvão e, como sempre, é um prazer estar aqui em contato com vocês no streaming da Rádio Nacional Argentina, www.radionacional.com.ar, onde devem procurar o player da própria RAI. Acessar ou clicar e estar aqui conosco na manhã desta sexta-feira, que mantém a Argentina na expectativa do que acontecerá no próximo domingo, na final do Mundial de Futebol, lá nos Estados Unidos, na cidade de Nova Jersey. Hoje, e como sempre, vocês podem nos acompanhar de diferentes modos, com a nossa página web, que podem acessar com qualquer dispositivo, ou com os aplicativos próprios da Rádio Argentina ao Mundo e da Rádio Nacional Argentina, disponibilizados nos celulares, também na plataforma da Rádio Garden, e ainda na onda curta gentileza da emissora americana WRMI, que nos retransmite lá do sul dos Estados Unidos. As retransmissões acontecem em diferentes frequências, dias e horários, e devem conferir na grade da própria WRMI as diferenças entre línguas, frequências, dias e horários dessas retransmissões. O programa da RAI em português esta sexta começa com o segmento Rotas Argentinas, que nos leva a conhecer o Vale de Uco, uma das regiões mais fascinantes da Argentina. Em seguida, o dx.com.ar, um espaço dedicado ao público dxista que prepara o especialista Arnaldo Slain. Também teremos hoje a sessão Cinema Argentino com uma análise de Pizza, Birra, Faso, um filme de 1998 considerado um marco do novo cinema argentino. E no espaço dedicado à música, visitaremos a trajetória da banda Eruca Sativa. Um dos nomes de destaque do rock autoral é independente argentino. Mas chega de tanta introdução e hoje, como acompanhamento técnico de Juliana Espatafora, ingressemos em nosso programa. Atravessa um fim de semana de inverno, com condições bastante diferentes entre as regiões. Na cidade de Buenos Aires, o sábado deve ser fresco, com temperaturas próximas de 15 graus e possibilidade de chuvas fracas e períodos de nebulosidade. No domingo, a tendência é de uma melhora gradual, com máxima em torno de 15 graus e mínima de aproximadamente 8. Em Bariloche, já ingressando na Patagônia, o frio será mais intenso, com temperaturas baixas e possibilidade de precipitações invernais, enquanto Ushuaia permanece sob condições típicas do extremo sul, com temperaturas próximas ou abaixo de zero e possibilidade de chuva e também de neve. Já em São Salvador de Jujuy, norte da Argentina, o cenário é mais ameno. As manhãs são frias, sim, mas as tardes são com temperaturas mais agradáveis. Assim, o fim de semana confirma o contraste climático argentino: frio úmido na região central, inverno rigoroso na Patagônia e temperaturas mais moderadas no noroeste. Vamos, sim, agora de passeio para a região oeste do país, ali onde nascem os mais prestigiados vinhos Malbec do nosso país.
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0: Em nosso segmento Rotas Argentinas, hoje levamos você até as alturas do Vale de Uco. Bem-vindos ao coração da região vinícola argentina. mas não exatamente como muitos imaginam. Muita gente já ouviu falar da cidade de Mendoza, mas hoje seguimos 80 quilômetros ao sul, subindo pelas encostas da Cordilheira dos Andes para explorar o chamado Vale de Uco. Se Mendoza é a capital do vinho na Argentina, o Vale de Uco é a sua joia mais preciosa, um lugar onde o ar é mais rarefeito, o sol brilha com mais intensidade e a paisagem dos Andes, coberto de neve, parece tão próxima que quase é possível tocar os seus picos.

Mas o que é que torna esse vale, o Vale de Uco, tão especial? Tudo começa como terroir, isto é, como conjunto de fatores naturais e humanos que influenciam as características de um vinho. Aqui, neste vale, estamos falando de vinhedos plantados entre 900 e mais de 1.500 metros acima do nível do mar. E não se trata apenas à vista. A altitude cria uma enorme amplitude térmica entre o dia e a noite. Essa diferença de temperatura permite que as uvas desenvolvam cor intensa e sabores complexos, mantendo ao mesmo tempo uma acidez vibrante, característica que tornou os vinhos do Vale de Uco, especialmente os seus Malbecs, reconhecidos internacionalmente pela elegância e pelo grande potencial de guarda. Ao percorrer a estrada provincial número 89, conhecida como a Rota do Vinho, a paisagem chama a atenção pelo contraste marcante entre o solo seco, quase desértico, e as longas fileiras verdes dos vinhedos, irrigadas pela água pura do degelo que desce diretamente das montanhas. No Vale de Uco, as vinícolas, que aqui ganham o nome de bodegas, são muito mais do que lugares de produção. São catedrais do vinho, verdadeiras obras arquitetônicas. Tem lugares como The Vines of Mendoza ou Daimandes, que parecem saídos de um filme futurista. E entre as bodegas mais famosas, tem uma que convoca os visitantes para uma parada quase obrigatória. É a Zucar de Piedra Infinita, a Zucar de Pedra Infinita, eleita várias vezes uma das melhores vinícolas do mundo, e por um bom motivo. Construída inteiramente com pedras locais, a sua arquitetura dialoga com o relevo das montanhas ao redor. No interior, os vinhos fermentam em grandes recipientes de concreto em forma de ovo, em sintonia com o perfil mineral do solo da região. E tem também propostas mais clássicas, como a Bodega Salentine, por exemplo. Entrar na sua adega subterrânea é uma experiência quase contemplativa. O espaço foi projetado em forma de cruz, com acústica impressionante. E no centro da cava há um piano onde ocasionalmente acontecem concertos entre barricas de carvalho.

0: sin duda que es un evento para festejar, para apoyar y que tiene que seguir creciendo.
1: Embora o vinho seja o protagonista, o Vale de Uco também é um destino ideal para quem gosta de natureza e aventura. Para quem busca uma experiência especial, uma cavalgada ao entardecer é altamente recomendada. Poucas coisas se comparam a percorrer as trilhas de terra de uma fazenda tradicional, guiado por gaúchos locais, enquanto os Andes ganham tons rosados e violetas ao cair da tarde. E claro, é impossível falar do Vale de Uco sem falar da gastronomia. O almoço entre vinhedos é quase um ritual por aqui. Muitas bodegas oferecem menus de degustação de vários tempos harmonizados com seus melhores rótulos. É a oportunidade de provar a cozinha elaborada com ingredientes de quilômetro zero, ou seja, produzidos ali mesmo no vale. Trutas, nozes, tomates e tantos outros sabores locais. Para quem prefere algo mais tradicional, um churrasco argentino servido ao ar livre, à sombra de um salgueiro, continua sendo uma das melhores maneiras de passar a tarde. O Vale de Uco se divide em três áreas principais, Tunuyán, Tupungato e San Carlos. Tupungato abriga o imponente vulcão de mesmo nome e concentra alguns dos vinhedos de maior altitude da região. É também onde nascem excelentes vinhos brancos, especialmente o Chardonnay, capazes de surpreender até quem acha que já conhece os vinhos argentinos. Depois está Tunuyán, que é o centro das hospedagens de luxo, onde é possível acordar, abrir a cortina e ter diante dos olhos apenas vinhedos e montanhas. E San Carlos fica mais ao sul e oferece um cenário mais rústico e preservado, ideal para quem quer explorar caminhos menos conhecidos. O Vale de Uco não é apenas um destino para especialistas em vinho. É um lugar para que todos aqueles que apreciam a força da paisagem natural e a paixão de quem aprendeu a transformar um vale de altitude em verdadeiro paraíso possam desfrutar. Seja degustando uma taça de Gran Reserva, enquanto o sol desaparece atrás das montanhas, ou caminhando pelas trilhas do Manzano Histórico, um lugar onde o general San Martín descansou depois da campanha libertadora do Chile, o Vale de Uco permanece na memória muito depois que a taça se esvazia. Então prepare os óculos de sol, leve um agasalho para as noites frias andinas e venha descobrir o encanto das alturas argentinas. Como já mencionamos, o Vale de Uco fica na província de Mendoza, no centro-oeste da Argentina, aos pés da Cordilheira dos Andes. Se estiver planejando viajar para nosso país, não deixe de considerar a província de Mendoza e nela o Vale de Uco como pontos a conhecer.

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1: E sejam bem-vindos ao dx.com.br, um programa da Rádio Antena Mundo com notícias do mundo deixista, preparadas pelo nosso especialista Arnaldo Slain. E começamos com o habitual canto de sugestões de escuta e, portanto, recomendamos ter papel e lápis à mão para poder anotar detalhes das estações de rádio que poderão tentar captar nos próximos dias. Lembrem também que qualquer frequência aqui mencionada é em kHz e qualquer horário é UTC, isto é, se refere ao tempo universal coordenado. E iniciamos na Ásia Central. Foram reportadas atividades técnicas no centro transmissor de Tashkent, no Uzbequistão. Observadores identificaram uma forte emissão em 9.590 kHz, possivelmente relacionada ao novo retransmissor do Serviço Mundial BBC. Também foram detectados sinais de teste em frequências pouco habituais, indicando trabalhos de calibração e ajuste dos sistemas de transmissão. Seguimos para os Estados Unidos. A Texas Radio Shortwave anunciou seu calendário de transmissões especiais para o mês de maio. Entre os destaques figuram programas dedicados à música de Selena e Sam de Sam, retransmitidos por estações alemãs de ondas curtas. A emissora mantém uma ativa política de confirmação de recensão de recepções por meio de cartões QSL eletrônicos enviados, é claro, pelos seus ouvintes. E continuamos na Turquia. A Voz da Turquia protagonizou uma curiosa situação envolvendo a comunidade deixista internacional. Durante um programa de correspondência, a emissora leu uma carta do conhecido monitor Glenn Hauser, que sugeriu a mudança de uma das frequências utilizadas pelo serviço internacional devido a problemas de interferência provenientes do Brasil. A direção da emissora informou que a sugestão seria encaminhada para a avaliação técnica. Passamos agora para o Taiwan, onde foram registradas irregularidades nas transmissões em inglês da Rádio Taiwan Internacional, destinadas ao sul da Ásia. Monitores internacionais verificaram que os boletins informativos transmitidos pelos 9.405 kHz apresentavam notícias desatualizadas, enquanto o restante da programação correspondia corretamente ao calendário previsto. A situação tem despertado comentários entre os ouvintes especializados. A Rádio Praga Internacional está comemorando os seus 90 anos de atividades e decidiu colocar os ouvintes no centro das celebrações. A emissora convida a audiência mundial a compartilhar experiências, lembranças e histórias relacionadas à escuta de seus programas. O material recebido será utilizado em programas especiais que serão apresentados ao longo do ano, culminando nas comemorações agora em agosto. E seguimos agora para Luxemburgo. A frequência de 6.140 kHz continua apresentando intensa atividade. Nela foi reportada a Rádio Onda, com programação musical variada, incluindo música pop internacional e comentários em francês. Também na mesma frequência foi registrada a presença da Rádio Glória da Suíça, transmitindo conteúdos religiosos em idioma alemão, através do centro transmissor de Junglister. E ainda em Luxemburgo, a Rádio Nova Internacional iniciou transmissões experimentais na frequência de 9.530 kHz. As emissões de teste ocorrem aos domingos entre 10 e 19 horas UTC. Entre 10 e 16 horas UTC. A estação anunciou ainda que pretende ampliar futuramente a sua cobertura para a América do Norte, utilizando o mesmo centro transmissor luxemburguês. Agora sim, mudamos de continente para falar da cooperação entre Ásia e África. A China Radio International reativou a sua estação retransmissora em Bamako, no Mali. Foram observadas transmissões em francês nas frequências de 13.685 e 17.880 kHz, além de programas em inglês nos 17.630 kHz. O retorno das atividades reforça a presença da emissora chinesa no oeste africano e também nas regiões do Oceano Índico. Seguimos para o extremo oriente da Rússia. Com o encerramento de importantes emissoras japonesas em onda média, a frequência de 765 kHz passou a oferecer melhores condições para a recepção da rádio Vostok Rossi. A estação transmite desde a região de Khabarovsk, no extremo leste russo, e tem sido recebida com excelente qualidade por ouvintes localizados na área metropolitana de Tóquio. E encerramos a Colômbia. Após vários anos de silêncio, a Alcaravan Rádio voltou ao ar na frequência de 5.910 a partir de Puerto Cheras. A novidade surpreendeu a comunidade de xista, porque a emissora passou a transmitir programação integralmente em idioma inglês, composta por leituras bíblicas e música religiosa. O transmissor ainda se encontra em fase de ajustes, motivo pelo qual podem ocorrer variações na estabilidade do sinal. E encerramos na Alemanha, onde a emissora Rádio Dark anunciou mudanças no seu esquema de frequências para enfrentar as condições desfavoráveis de propagação observadas no Hemisfério Norte. A partir do último mês de maio, a estação voltou a utilizar os 6.070 kHz, em substituição aos 9.670. A medida busca melhorar a cobertura em determinadas regiões da Europa durante os meses de verão. E chegamos assim ao fim do dx.com.br, um programa preparado pelo especialista Arnaldo Slain para a RAE Argentina ao Mundo.
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0: em cinema argentino, um percurso por filmes e séries que fazem parte da memória coletiva e que refletem a identidade do nosso país. Histórias que emocionaram o público, que retrataram a vida cotidiana e que levaram ao mundo a maneira argentina de sentir, de pensar e de contar histórias. Apresentamos hoje Pizza, Cerveja e Cigarro, um filme lançado em 1998 e que se tornou uma das obras fundadoras do chamado Novo Cinema Argentino. Falar de pizza, cerveja e cigarro é mergulhar em um dos marcos fundadores do chamado Novo Cinema Argentino, um movimento que, no fim dos anos 1990, renovou profundamente as formas de narrar e de produzir cinema em nosso país. Lançado em 1998, o filme foi dirigido e escrito por Adrián Caetano e Bruno Stagnaro e foi protagonizado por Héctor Anglada, Jorge Cezán e Pamela Jordán, entre outros. Com recursos limitados, mas um olhar contundente, essa dupla estreia na direção marcou um antes e um depois na história do cinema argentino. A história acompanha um grupo de jovens marginalizados na cidade de Buenos Aires, liderados pelo cordobês, que sobrevivem por meio de pequenos delitos enquanto vagam pela noite da capital. Sem recorrer a grandes reviravoltas, o filme constrói a sua atenção a partir da precariedade constante em que vivem os seus personagens e de um desejo, quase nunca explicitado, de escapar daquele destino. O tom é áspero, quase documental, com momentos de dureza que não buscam um impacto fácil, mas sim a observação direta. A obra evita idealizar os seus protagonistas, mas também não os condena. Mostra toda a sua vulnerabilidade, presos a uma lógica social que parece não oferecer saídas. Na sequência, escutamos um dos diretores, Bruno Stagnaro, explicando a adoção dessa perspectiva.
1: En relación al análisis sociológico de la peli, yo siento lo siguiente, que en su momento no nos preocupó en lo más mínimo, o sea, ese tema. Lo que queríamos era hacer una película y lo que teníamos a mano era esa historia, y dio la casualidad que justo el destello inicial tenía que ver con esta situación de estos chicos y después empatizamos con los chicos. Esa decisión es política, si querés. Pero fue tal vez la única que tomamos. Después básicamente nos dedicamos a tratar de esos personajes fueran lo más humano que pudiéramos construir con sus claros oscuros, ¿no? O sea, que no fuera como una pintura paternalista de la pobreza, pero que tampoco fuera como una pintura absolutamente descarnada y en donde los personajes son malísimos, digamos, unilateralmente, digamos.
0: O contexto em que surgiu este filme, Pizza, Cerveja, Cigarro, é fundamental para compreender a sua importância. No fim dos anos 1990, a Argentina atravessava um período de crescente desigualdade social, com altos índices de desemprego entre os jovens e forte exclusão. Paralelamente, uma nova geração de cineastas começou a romper com as estruturas tradicionais do cinema industrial, apostando em histórias simples, atores não profissionais e locações reais. Nesse cenário, o filme de Caetano e Stagnaro se tornou um símbolo não apenas pelo que conta, mas pela forma como conta. O seu estilo direto, a sua linguagem das ruas e a sua aposta no realismo o transformaram em uma obra essencial para entender a evolução do cinema argentino contemporâneo.
2: Meter la mano entre las piernas y bajar la cabeza.
3: Agarrá.
4: Ya que conocí una mina que la calentaba el obelisco, ¿no? Decía que era una especie de pene que captaba todas las ondas porongóticas que circulan por la ciudad, ¿no?

0: recepção da crítica deste filme foi extremamente positiva, sobretudo aqui na Argentina, onde rapidamente passou a ser considerada um filme de uma geração. Muitos críticos destacaram a sua autenticidade e a sua capacidade de retratar uma realidade raramente representada com tanta honestidade. No exterior, Pizza, Cerveja e Cigarro também foi bem recebido em festivais, sendo reconhecido como um exemplo marcante do cinema independente latino-americano. Algumas análises apontaram a sua proximidade com o neorrealismo italiano, especialmente pelo uso de cenários reais e pelo foco em personagens marginalizados, enquanto outras o interpretaram como um retrato urgente de uma juventude sem perspectivas no contexto neoliberal da época. Quanto aos prêmios e reconhecimentos, o filme Pizza, Cerveja, Cigarro conquistou diversas distinções em festivais internacionais, entre elas o Prêmio Especial do Júri no Festival de Cinema de Gramado, no Brasil, além de outras premiações em eventos dedicados ao cinema latino-americano. Mais importante do que os prêmios, porém, foi a sua influência duradoura. Abriu caminho para uma nova geração de realizadores que, nos anos seguintes, consolidaria o prestígio do cinema argentino no cenário internacional. A trilha sonora do filme se caracteriza pelo uso diegético e contido da música. Em vez de se apoiar em uma trilha original dominante, Pizza, Cerveja, Cigarro incorpora sons urbanos, rádios, músicas populares e silêncios que reforçam a sensação de realismo. Essa escolha contribui para mergulhar o espectador no ambiente das ruas, evitando qualquer artifício que possa suavizar a dureza da narrativa. Entre as curiosidades, chama a atenção o fato de muitos dos atores não serem profissionais ou terem pouca experiência anterior, o que confere grande naturalidade às interpretações. As filmagens em locações reais de Buenos Aires, longe dos estúdios, também contribuíram para essa estética urgente e quase improvisada. Com o passar dos anos, o filme se tornou uma obra de culto e material de estudo em escolas de cinema, tanto na Argentina quanto no exterior. A sua influência pode ser percebida em diversas produções posteriores, que adotaram um olhar semelhante sobre a marginalidade urbana. Na sequência, voltamos a escutar o diretor Bruno Stagnaro contando a origem 100% real de um dos roubos contados no filme.
1: La peli se estrena en el año 98, la película Pizza Birra Faso. Nosotros la empezamos a producir con Adrián, ponele, en el 95. El proceso de escritura del guión en realidad arranca en un viaje al Chaco. Y un tipo cuenta la anécdota de cómo lo habían robado volviendo a Chaco, en Capital, en la situación de robo de los chicos que entraban al taxi y le afanaban. Y entonces yo en ese momento andaba siempre con un grabadorcito y lo grabé. Y toda la primera parte de la película, los primeros 5 minutos, es exactamente lo que el tipo me contó.
2: Acá no pasa nada, vos no da la plata y listo, ¿entendiste? Dale.
1: Partimos de eso y dijimos, bueno, de esta situación, que está bueno porque básicamente es como novedosa para lo que era la narrativa en ese momento, dijimos, sigamos con los chorros, desarrollemos el punto de vista de los ladrones. Y desplegarlo como si fuera una instancia de trabajo para ellos. Un trabajo particular que implicaba esa virulencia y esa cosa injusta hacia un tercero. Pero bueno, era como lo que les había tocado. Y a partir de ahí fue que lo empezamos a desarrollar.
0: Quanto à disponibilidade internacional deste filme, Pizza, Cerveja, Cigarro, pode ser encontrado em algumas plataformas de streaming voltadas ao cinema independente ou latino-americano, além de serviços de aluguel digital. Em determinados países, ele integrou o catálogo da Mubi e, ocasionalmente, ele é exibido em mostras de cinema argentino organizadas por cinematecas, festivais e instituições culturais. Como costuma acontecer com esse tipo de produção, a disponibilidade varia.

0: significativamente de uma região para outra. Mais de duas décadas após o seu lançamento, o filme Pizza, Cerveja, Cigarro mantém intacta sua força. Em contexto global em que as desigualdades sociais continuam sendo tema central, o seu olhar sobre a exclusão e a luta diária pela sobrevivência permanece incômodo e necessário. Pizza, Cerveja, Cigarro não é apenas documento de seu tempo, mas também uma obra que dialoga com o presente, lembrando que o cinema pode ser uma ferramenta poderosa para tornar visível aquilo que muitas vezes permanece à margem.
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espaço destinado hoje a apresentar um artista ou uma banda musical do nosso país está dedicado a Eruca Sativa, uma das bandas mais potentes e inventivas do rock argentino contemporâneo. A Eruca Sativa é um dos trios de rock mais potentes e respeitados da música argentina contemporânea. Formada em Córdoba em 2007, a banda, integrada por Lula Bertoldi, Brenda Martín e Gabriel Pedernera, construiu a sua reputação por meio de puro virtuosismo, turnês incessantes e um som inconfundível que mistura rock, funk, metal e improvisação. As suas apresentações ao vivo rapidamente se tornaram lendárias, intensas, precisas e profundamente emocionais, como se escuta nesta versão ao vivo da música Amor Ausente.

Eruca Sativa sempre equilibrou excelência musical com mensagens fortes. Canções como No Passarán, que escutamos a seguir, refletem o compromisso do grupo com consciência social, resiliência e liberdade. Ao longo dos anos, o trio recebeu múltiplos prêmios Gardel e uma indicação ao Grammy Latino, comprovando que o seu impacto musical vai muito além da Argentina. Os arranjos são precisos, os seus grooves são inconfundíveis e a química no palco permanece como um dos seus maiores trunfos.

agora a música Volarte, com a qual Eruca Sativa mostra um outro lado, atmosférico, melódico e profundamente expressivo. Esse equilíbrio entre intensidade elétrica e vulnerabilidade emocional é parte do que torna a banda tão única. A voz e a guitarra de Lula Bertolli, as linhas de baixo inventivas de Brenda Martin e a bateria dinâmica de Gabriel Pederneira se fundem em um som que é exclusivamente deles. Cada integrante é um virtuoso, mas tudo está a serviço da canção.

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7: E a seleção argentina volta a disputar uma final na Copa do Mundo neste domingo, diante da Espanha e em busca do seu quarto título mundial. A Argentina já conquistou três mundiais, em 1978, em casa, em 1986, no México e em 2022, no Catar. O confronto será às 16 horas, no horário argentino, no estádio Nova York ou Nova Jersey, em East Rutherford, nos Estados Unidos. Será uma final inédita entre as duas seleções, com a Argentina chegando embalada depois da vitória por 2-1 sobre a Inglaterra na semifinal, enquanto a Espanha garantiu a sua vaga ao derrotar a França por 2-0. A equipe argentina, que busca o bicampeonato consecutivo, conta com a experiência de uma geração acostumada a partidas decisivas e tem em Lionel Messi, capitão e símbolo da conquista de 2022, uma das suas principais referências. A Espanha aposta em um futebol de muita posse de bola, circulação rápida e capacidade de controlar o ritmo da partida. A Argentina tem possibilidades concretas de vencer, mas a final promete ser decidida nos detalhes, com concentração, eficiência e capacidade de suportar a pressão de uma partida que pode colocar o país pela quarta vez no topo do futebol mundial.

agora sim, amigos, já encerramos o nosso encontro em português pela Rádio Argentina para o Exterior, o serviço internacional da Rádio Pública Argentina, transmitindo de segundas a sextas-feiras de Buenos Aires, de 8 a 9, horário local, 11 a 12, horário OTC. Lembrem que podem nos acompanhar de diversos modos e que podem acessar sempre os últimos conteúdos transmitidos em www.radionacional.com.br, mesmo website onde podem nos acompanhar no síncrono de segundas a sextas. Lembrem também que estamos na onda curta, gentileza da WRMI, e que ali também podem nos escutar em diferentes frequências, dias e horários. Estivemos aqui, Julieta Galvão na locução, Juliana Espatafora na operação técnica. Muito obrigada, um excelente final de semana e até semana que vem.